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0: Boa noite. São 2 horas.
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no dia 4 de junho de 2086. Talvez possamos sentar-nos a falar de quê? Não.

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0: Como é que é, mano? Tens aí o brinde. Tem o brinde que fecha o álbum, G. Não vale a pena ver mais nada, B. Este é o brinde, G. Confia. Confia, B. Espero que te inspire. Mas o brinde é este.
1: Yeah.

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Às vezes a liberdade não é só uma questão de espaço, nem de tempo. É acima de tudo uma questão de mentalidade. Eu digo isto para toda a gente que vem de baixo e faz um esforço para se manter em cima e ir em busca daquilo em que acredita. Às vezes até passam por malucos, mas tipo, não há louco que não acerte e nem é sábio sem loucura.

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0: Bom dia, são 9 horas.
1: 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Dou-lhe então as boas-vindas a este espaço informativo. Vamos conhecer alguns dos destaques noticiosos. Iniciativa parlamentar visa a promoção e a internacionalização do queijo São Jorge DOP. Corvo vai ter plano de monitorização de fluxos de visitação. NRP Figueira da Foz concluiu missão nos Açores. O grupo parlamentar do PSD Açores entregou um projeto de resolução na Assembleia Legislativa da Região Autónoma dos Açores, visando a promoção, valorização e internacionalização do queijo de São Jorge DOP, de forma a garantir que a excelência deste produto chegue a novos consumidores e conquiste novos mercados. A iniciativa é também subscrita pelos deputados do CDS-PP e do PPM e resulta do contacto de proximidade junto do setor agrícola regional e jorgense e das necessidades e legítimas reivindicações da produção agrícola da Ilha de São Jorge, referiu o deputado do PSD Açores, Paulo Silveira. O parlamentar sublinhou também que, no fundo, é pretendido responder à realidade atualmente vivida em São Jorge, onde não basta produzir um dos melhores queijos do mundo, nem ter um dos maiores embaixadores da marca Açores, como é o queijo São Jorge DOP, sendo essencial que esta excelência chegue a novos consumidores, conquiste novos mercados e gere maior valor para quem produz. O parlamentar social-democrata refere que a iniciativa pretende apontar soluções a curto e médio prazo, propondo ao Governo Regional que reforce o apoio à implementação de uma estratégia integrada de valorização, promoção e marketing do queijo São Jorge DOP, capaz de consolidar a notoriedade do produto, diversificar mercados e alcançar novos consumidores. Isto passa pela aposta na internacionalização, na participação em feiras internacionais, no turismo gastronómico, na abertura de novos mercados e na realização de estudos de mercado em articulação com a Uniqueijo, permitindo conhecer melhor as tendências de consumo e identificar novas oportunidades comerciais, acrescentou o parlamentar. O projeto de resolução foi construído em estreita articulação com a Uniqueijo, reconhecendo o excelente trabalho desenvolvido pela União de Cooperativas numa lógica de concertação de esforços em prol da valorização do queijo São Jorge DOP. Adiantou também o parlamentar social-democrata, sublinhando a importância de valorizar um produto que prestigia toda a região, porque promover a Ilha de São Jorge é valorizar a agricultura açoriana e afirmar os Açores, sublinhou Paulo Silveira. A Secretária Regional do Turismo, Mobilidade e Infraestruturas, Berta Cabral, anunciou o arranque do plano de monitorização dos fluxos de visitação da Ilha do Corvo, verão 2026, uma iniciativa que visa recolher informação objetiva e rigorosa sobre a atividade turística durante o período de maior afluência de visitantes. Coordenado pela Secretaria Regional do Turismo, Mobilidade e Infraestruturas, através da Azores DMO, o plano apresentado recentemente tem como objetivo conhecer de forma mais aprofundada a realidade dos fluxos turísticos na ilha e criar uma base de informação sólida que apoie futuras decisões de gestão sustentável deste destino. Segundo Berta Cabral, esta iniciativa surge na sequência das preocupações manifestadas pela comunidade local e por diversas entidades da ilha relativamente ao aumento de pressão turística registado durante os meses de verão, particularmente associada às deslocações marítimo-turísticas provenientes da Ilha das Flores. O Corvo é um destino singular e de elevado valor ambiental, paisagístico e cultural. É fundamental garantir que o crescimento da atividade turística continua a gerar benefícios para a população local, assegurando simultaneamente a preservação dos seus recursos naturais e a qualidade da experiência proporcionada aos visitantes, afirmou a governante. O plano pretende monitorizar quantitativamente e qualitativamente os fluxos de visitação, os seus padrões de comportamento e respectivos impactos na mobilidade, infraestruturas, serviços locais, recursos naturais e qualidade de vida da população residente. Os trabalhos iniciaram-se este mês de julho e vão até setembro deste ano e incluem um conjunto abrangente de ações de recolha e análise de informação no terreno. Entre as principais componentes do plano, é destacada a monitorização das entradas de visitantes por via marítima e aérea, permitindo quantificar diariamente os fluxos turísticos e identificar períodos de maior pressão. Será igualmente efetuada a contagem presencial de visitantes no Porto do Corvo, bem como na recolha de dados relativos às chegadas marítimas provenientes das Flores. O plano contempla ainda o levantamento da capacidade instalada de alojamento e restauração, com o objetivo de avaliar a capacidade de resposta da oferta turística existente e identificar eventuais desfasamentos entre a procura e os serviços disponíveis. Outra vertente será a monitorização da pressão exercida sobre os principais locais de interesse turístico da ilha, nomeadamente o Caldeirão e os trilhos pedestres, através da observação direta, contagens de visitantes e recolha de informação relativa a congestionamentos, utilização dos espaços e eventuais impactos ambientais. Será implementado o barómetro Corvo, um inquérito de satisfação dirigido aos visitantes, destinado a recolher informação sobre o perfil dos turistas, as suas motivações, a qualidade da experiência proporcionada pelo destino e a percepção dos níveis de lotação. A iniciativa será complementada pela recolha de percepções da comunidade local e dos principais agentes económicos e turísticos da ilha relativamente aos impactos da atividade turística. O navio da República Portuguesa Figueira da Foz concluiu, a 25 de julho, a sua missão nos Açores, onde navegou mais de 1.063 horas e percorreu cerca de 10.700 milhas náuticas, assegurando uma presença permanente no mar e contribuindo para o cumprimento das missões da Marinha Portuguesa nos Açores. A missão realizou-se entre os dias 31 de março e 25 de julho e levou o navio da Marinha Portuguesa a participar em diversas operações de busca e salvamento, destacando-se o resgate de um velejador solitário que se encontrava à deriva a mais de 500 milhas de Ponta Delgada e o apoio a dois resgates médicos, contribuindo para a salvaguarda da vida humana no mar. Em nota de imprensa, a Marinha Portuguesa refere que, no âmbito da fiscalização e do exercício da autoridade do Estado no mar, o navio realizou missões de vigilância e patrulhamento na Zona Económica Exclusiva dos Açores, com especial incidência na rede de áreas marinhas protegidas dos Açores e nas principais zonas de atividade pescatória. Ao longo da sua missão na região, o NRP Figueira da Foz participou ainda em diversos exercícios conjuntos e multinacionais, como o Exercício Internacional de Busca e Salvamento Marítimo, AZAREX 2026, apoiou operações de combate ao narcotráfico, prestou apoio logístico a várias ilhas do arquipélago e colaborou em iniciativas de caráter social, como a Ação Solidária, Um Gesto, Uma Mudança, e institucional, como as iniciativas Alista-te por um Dia e Dia da Defesa Nacional, reforçando a proximidade da Marinha à população açoriana. Na mesma nota de imprensa, pode ler-se que, com a conclusão desta missão, o NRP Figueira da Foz passa o testemunho ao NRP Viana do Castelo, que iniciou a sua missão na região, assegurando a continuidade da presença da Marinha no arquipélago. A participação nesta missão evidencia, segundo a mesma nota de imprensa, o empenho e profissionalismo da guarnição do NRP Figueira da Foz, cujo desempenho contribuiu para o reforço da segurança marítima, da autoridade do Estado no mar e da confiança das populações na presença permanente da Marinha Portuguesa. O Governo dos Açores atribuiu quase 300 mil euros às filarmónicas da Região Autónoma dos Açores no âmbito do apoio às sociedades recreativas e filarmónicas. Nos apoios atribuídos pelo despacho já divulgado em Jornal Oficial, cerca de 123 mil euros foram concedidos para a aquisição de instrumentos musicais, cerca de 70 mil euros destinados à aquisição de fardamento e cerca de 12,5 mil euros destinados à aquisição de repertório. O Governo dos Açores refere também que mais de 9 mil euros aplicaram-se para apoio à conservação, manutenção e reparação de instrumentos musicais, cerca de 70 mil euros destinaram-se a despesas com os honorários de maestros e cerca de 14 mil euros para despesas correntes, com fornecimento de eletricidade para as sociedades recreativas e filarmónicas que têm sede própria, bem como uma atividade cultural regular. O programa Sorifil visa apoiar a atividade das bandas musicais das sociedades recreativas e filarmónicas dos Açores, promovendo não só o seu desenvolvimento, mas também novas iniciativas que contribuam para a realização pessoal e para a melhoria do nível cultural das comunidades onde se integram. Concluído que está este espaço informativo, desejo-lhe um excelente domingo.
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0: É, homem. Tu ainda estás com esse choço?
1: Ah, pois então, a pá tem-me desenrascado, o que é que queres? Gajo bem de férias? Estamos aqui a acender uma luzinha e pronto, vou agora ali à oficina.
0: Ei pá, eu achava melhor tu ires ali ao Paulinho. Se fosse ali ao Paulinho, acho que ia ficar bem desenrascado.
1: Isso qual é? 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Do Joe?
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1: O Rui quer. 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
0: Oh, então não. E até agora, como eu nunca tive nenhum problema, e aquilo é que me nos dizem na rádio, a rapidez na papelada e tu, e como eu te disse, e ainda me lavem o carrinho.
1: Aí anda lá, mas eu então, para não ir sozinho, não tenho meio vergonha.
0: Vamos lá, então.
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0: Bom dia, são 10 horas.
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10 horas, 3 minutos. Asas do Atlântico em rádio. Domingo 2 de agosto. Olá, muito bom dia. Eu sou o Rui Melo, vamos juntos até ao meio-dia.

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1: Pura sangue. 10 horas 21 minutos. Domingo 2 de agosto. 23 graus, temperatura exterior. Para uma máxima prevista de 24. Umidade 84%.

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7: Saúdo Santa Bárbara. Hoje está em festa. 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Hoje em Santa Bárbara. 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Hoje termina. 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

0: não está a começar muito bem este mês de agosto. Aliás, na sequência do final de julho, meu querido, a Paulinha teve que ficar em casa. Olá, bom dia, bom domingo. Diolinda. Paulo César. Arsénio Sousa. José Ernesto. Maria Inês com a festa à porta. Saudação a André e a Márcia, da Comissão de Festas.
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0: E os demais elementos.
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0: O Abrego anda atarefadíssimo.

0: festa é festa. Não esqueça, pois, a do Sagrado Coração de Jesus, em Santa Bárbara. E não há trovões, só uma chuva miudina, trazida pelo vento de oeste. Festa de freguesia que se preze não prescinde da procissão, de um leilão e depois da música fole e cantiga. E o Rui Açoriano.
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0: e a festa continua para a próxima semana. São os carros do Rally. O 45. No Caravelo, no Snack Bar do Aeroporto e no Asas do Atlântico.
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0: Já a começar na próxima terça-feira.
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0: em São Pedro.
1: Gritar.

0: 10 horas 48 minutos, caminhamos para o sinal das 11 horas. Aproveitamos e vai mais um.
1: Mais um.
0: Antes dos nossos conselhos comerciais, às 10h51.

0: Mais um, dois ou três. Mais um, Marinho da Relva. Um abraço e um beijo para a filha.
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0: Bom dia, Água do Pau. Hoje é a Vila do Sol. Dia bom para um passeio.

E nós estamos terminando esta primeira hora. Vão ser 11 horas nos Açores. E esta primeira hora foi simplesmente assim.

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Essas têm sempre vontade.

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11 da manhã. Com mais 23 minutos. 103.2 FM. 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

Lúcia Azeredo está em Água do Pau. E tem um casal amigo que hoje está em festa de aniversário. A Débora Tavares e o Tiago Cabral. Votos de um dia feliz. Tiago Cabral e Débora Tavares. Em festa de aniversário. Parabéns. E que continuem as felicidades.

Mas logo também haverá baile rico. Fole Cantiga e o Rui Açoriano. No Sagrado Coração de Jesus, em Santa Bárbara. Outras festanças, outras danças, outras músicas. Ora, 25 minutos do meio-dia.

vento hoje está a superar de oeste, com 21 quilómetros. Já a próxima lua cheia, só daqui a 26 dias. A Ana vai ter que esperar.

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As minhas horas. Já estamos no fim. Estamos de partida ao meio-dia.

0: Eu sou o Rui Melo. Estas foram as minhas horas de hoje. Foi bom estarmos aqui.
1: Temos de nos ver.
0: É sempre bom quando estamos juntos. Porque quando somos nós, tudo é muito mais diferente. Excelente domingo e um beijo.
1: Que não

0: 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Até ao meio-dia.
1: Boa tarde. São 12 horas.
2: 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Dou-lhe então as boas-vindas a este espaço informativo. Vamos conhecer alguns dos destaques noticiosos. Iniciativa parlamentar visa a promoção e a internacionalização do queijo São Jorge DOP. Corvo vai ter plano de monitorização de fluxos de visitação. NRP Figueira da Foz concluiu missão nos Açores. O grupo parlamentar do PSD Açores entregou um projeto de resolução na Assembleia Legislativa da Região Autónoma dos Açores, visando a promoção, valorização e internacionalização do queijo de São Jorge DOP, de forma a garantir que a excelência deste produto chegue a novos consumidores e conquiste novos mercados. A iniciativa é também subscrita pelos deputados do CDS-PP e do PPM e resulta do contacto de proximidade junto do setor agrícola regional e jorgense e das necessidades e legítimas reivindicações da produção agrícola da Ilha de São Jorge, referiu o deputado do PSD Açores, Paulo Silveira. O parlamentar sublinhou também que, no fundo, é pretendido responder à realidade atualmente vivida em São Jorge, onde não basta produzir um dos melhores queijos do mundo, nem ter um dos maiores embaixadores da marca Açores, como é o queijo São Jorge DOP, sendo essencial que esta excelência chegue a novos consumidores, conquiste novos mercados e gere maior valor para quem produz. O parlamentar social-democrata refere que a iniciativa pretende apontar soluções a curto e médio prazo, propondo ao Governo Regional que reforce o apoio à implementação de uma estratégia integrada de valorização, promoção e marketing do queijo São Jorge DOP, capaz de consolidar a notoriedade do produto, diversificar mercados e alcançar novos consumidores. Isto passa pela aposta na internacionalização, na participação em feiras internacionais, no turismo gastronómico, na abertura de novos mercados e na realização de estudos de mercado em articulação com a Uniqueijo, permitindo conhecer melhor as tendências de consumo e identificar novas oportunidades comerciais, acrescentou o parlamentar. O projeto de resolução foi construído em estreita articulação com a Uniqueijo, reconhecendo o excelente trabalho desenvolvido pela União de Cooperativas numa lógica de concertação de esforços em prol da valorização do queijo São Jorge DOP. Adiantou também o parlamentar social-democrata, sublinhando a importância de valorizar um produto que prestigia toda a região, porque promover a Ilha de São Jorge é valorizar a agricultura açoriana e afirmar os Açores, sublinhou Paulo Silveira. A Secretária Regional do Turismo, Mobilidade e Infraestruturas, Berta Cabral, anunciou o arranque do plano de monitorização dos fluxos de visitação da Ilha do Corvo, verão 2026, uma iniciativa que visa recolher informação objetiva e rigorosa sobre a atividade turística durante o período de maior afluência de visitantes. Coordenado pela Secretaria Regional do Turismo, Mobilidade e Infraestruturas, através da Azores DMO, o plano apresentado recentemente tem como objetivo conhecer de forma mais aprofundada a realidade dos fluxos turísticos na ilha e criar uma base de informação sólida que apoie futuras decisões de gestão sustentável deste destino. Segundo Berta Cabral, esta iniciativa surge na sequência das preocupações manifestadas pela comunidade local e por diversas entidades da ilha relativamente ao aumento de pressão turística registada durante os meses de verão, particularmente associada às deslocações marítimo-turísticas provenientes da Ilha das Flores. O Corvo é um destino singular e de elevado valor ambiental, paisagístico e cultural. É fundamental garantir que o crescimento da atividade turística continue a gerar benefícios para a população local, assegurando simultaneamente a preservação dos seus recursos naturais e a qualidade da experiência proporcionada aos visitantes, afirmou a governante. O plano pretende monitorizar quantitativamente e qualitativamente os fluxos de visitação, os seus padrões de comportamento e respectivos impactos na mobilidade, infraestruturas, serviços locais, recursos naturais e qualidade de vida da população residente. Os trabalhos iniciaram-se este mês de julho e vão até setembro deste ano e incluem um conjunto abrangente de ações de recolha e análise de informação no terreno. Entre as principais componentes do plano, é destacada a monitorização das entradas de visitantes por via marítima e aérea, permitindo quantificar diariamente os fluxos turísticos e identificar períodos de maior pressão. Será igualmente efetuada a contagem presencial de visitantes no Porto do Corvo, bem como na recolha de dados relativos às chegadas marítimas provenientes das Flores. O plano contempla ainda o levantamento da capacidade instalada de alojamento e restauração, com o objetivo de avaliar a capacidade de resposta da oferta turística existente e identificar eventuais desfasamentos entre a procura e os serviços disponíveis. Outra vertente será a monitorização da pressão exercida sobre os principais locais de interesse turístico da ilha, nomeadamente o Caldeirão e os trilhos pedestres, através da observação direta, contagens de visitantes e recolha de informação relativa a congestionamentos, utilização dos espaços e eventuais impactos ambientais. Será implementado o Barómetro Corvo, um inquérito de satisfação dirigido aos visitantes, destinado a recolher informação sobre o perfil dos turistas, as suas motivações, a qualidade da experiência proporcionada pelo destino e a percepção dos níveis de lotação. A iniciativa será complementada pela recolha de percepções da comunidade local e dos principais agentes económicos e turísticos da ilha relativamente aos impactos da atividade turística. O navio da República Portuguesa Figueira da Foz concluiu, a 25 de julho, a sua missão nos Açores, onde navegou mais de 1.063 horas e percorreu cerca de 10.700 milhas náuticas, assegurando uma presença permanente no mar e contribuindo para o cumprimento das missões da Marinha Portuguesa nos Açores. A missão realizou-se entre os dias 31 de março e 25 de julho e levou o navio da Marinha Portuguesa a participar em diversas operações de busca e salvamento, destacando-se o resgate de um velejador solitário que se encontrava à deriva a mais de 500 milhas de Ponta Delgada e o apoio a dois resgates médicos, contribuindo para a salvaguarda da vida humana no mar. Em nota de imprensa, a Marinha Portuguesa refere que, no âmbito da fiscalização e do exercício da autoridade do Estado no mar, o navio realizou missões de vigilância e patrulhamento na Zona Económica Exclusiva dos Açores, com especial incidência na rede de áreas marinhas protegidas dos Açores e nas principais zonas de atividade pescatória. Ao longo da sua missão na região, o NRP Figueira da Foz participou ainda em diversos exercícios conjuntos e multinacionais, como o Exercício Internacional de Busca e Salvamento Marítimo, AZAREX 2026, apoiou operações de combate ao narcotráfico, prestou apoio logístico a várias ilhas do arquipélago e colaborou em iniciativas de caráter social, como a Ação Solidária, Um Gesto, Uma Mudança, e institucional, como as iniciativas Alista-te por um Dia e Dia da Defesa Nacional, reforçando a proximidade da Marinha à população açoriana. Na mesma nota de imprensa, pode ler-se que, com a conclusão desta missão, o NRP Figueira da Foz passa o testemunho ao NRP Viana do Castelo, que iniciou a sua missão na região, assegurando a continuidade da presença da Marinha no arquipélago. A participação nesta missão evidencia, segundo a mesma nota de imprensa, o empenho e profissionalismo da guarnição do NRP Figueira da Foz, cujo desempenho contribuiu para o reforço da segurança marítima, da autoridade do Estado no mar e da confiança das populações na presença permanente da Marinha Portuguesa. O Governo dos Açores atribuiu quase 300 mil euros às filarmónicas da região autónoma dos Açores no âmbito do apoio às sociedades recreativas e filarmónicas. Nos apoios atribuídos pelo despacho já divulgado em Jornal Oficial, cerca de 123 mil euros foram concedidos para a aquisição de instrumentos musicais, cerca de 70 mil euros destinados à aquisição de fardamento e cerca de 12,5 mil euros destinados à aquisição de repertório. O Governo dos Açores refere também que mais de 9 mil euros aplicaram-se para apoio à conservação, manutenção e reparação de instrumentos musicais, cerca de 70 mil euros destinaram-se a despesas com os honorários de maestros e cerca de 14 mil euros para despesas correntes, com fornecimento de eletricidade para as sociedades recreativas e filarmónicas que têm sede própria, bem como uma atividade cultural regular. O programa Sorifil visa apoiar a atividade das bandas musicais das sociedades recreativas e filarmónicas dos Açores, promovendo não só o seu desenvolvimento, mas também novas iniciativas que contribuam para a realização pessoal e para a melhoria do nível cultural das comunidades onde se integram. Concluído que está este espaço informativo, desejo-lhe um excelente domingo.
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0: São 15 horas.
1: 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Dou-lhe então as boas-vindas a este espaço informativo. Vamos conhecer alguns dos destaques noticiosos. Iniciativa parlamentar visa a promoção e a internacionalização do queijo São Jorge DOP. Corvo vai ter plano de monitorização de fluxos de visitação. NRP Figueira da Foz concluiu missão nos Açores. O grupo parlamentar do PSD Açores entregou um projeto de resolução na Assembleia Legislativa da Região Autónoma dos Açores, visando a promoção, valorização e internacionalização do queijo de São Jorge DOP, de forma a garantir que a excelência deste produto chegue a novos consumidores e conquiste novos mercados. A iniciativa é também subscrita pelos deputados do CDS-PP e do PPM e resulta do contacto de proximidade junto do setor agrícola regional e jorgense e das necessidades e legítimas reivindicações da produção agrícola da Ilha de São Jorge, referiu o deputado do PSD Açores, Paulo Silveira. O parlamentar sublinhou também que, no fundo, é pretendido responder à realidade atualmente vivida em São Jorge, onde não basta produzir um dos melhores queijos do mundo, nem ter um dos maiores embaixadores da marca Açores, como é o queijo São Jorge DOP, sendo essencial que esta excelência chegue a novos consumidores, conquiste novos mercados e gere maior valor para quem produz. O parlamentar social-democrata refere que a iniciativa pretende apontar soluções a curto e médio prazo, propondo ao Governo Regional que reforce o apoio à implementação de uma estratégia integrada de valorização, promoção e marketing do queijo São Jorge DOP, capaz de consolidar a notoriedade do produto, diversificar mercados e alcançar novos consumidores. Isto passa pela aposta na internacionalização, na participação em feiras internacionais, no turismo gastronómico, na abertura de novos mercados e na realização de estudos de mercado em articulação com a Uniqueijo, permitindo conhecer melhor as tendências de consumo e identificar novas oportunidades comerciais, acrescentou o parlamentar. O projeto de resolução foi construído em estreita articulação com a Uniqueijo, reconhecendo o excelente trabalho desenvolvido pela União de Cooperativas numa lógica de concertação de esforços em prol da valorização do queijo São Jorge DOP. Adiantou também o parlamentar social-democrata, sublinhando a importância de valorizar um produto que prestigia toda a região, porque promover a Ilha de São Jorge é valorizar a agricultura açoriana e afirmar os Açores, sublinhou Paulo Silveira. A Secretária Regional do Turismo, Mobilidade e Infraestruturas, Berta Cabral, anunciou o arranque do plano de monitorização dos fluxos de visitação da Ilha do Corvo, verão 2026, uma iniciativa que visa recolher informação objetiva e rigorosa sobre a atividade turística durante o período de maior afluência de visitantes. Coordenado pela Secretaria Regional do Turismo, Mobilidade e Infraestruturas, através de Azores DMO, o plano apresentado recentemente tem como objetivo conhecer de forma mais aprofundada a realidade dos fluxos turísticos na ilha e criar uma base de informação sólida que apoie futuras decisões de gestão sustentável deste destino. Segundo Berta Cabral, esta iniciativa surge na sequência das preocupações manifestadas pela comunidade local e por diversas entidades da ilha relativamente ao aumento de pressão turística registado durante os meses de verão, particularmente associada às deslocações marítimo-turísticas provenientes da Ilha das Flores. O Corvo é um destino singular e de elevado valor ambiental, paisagístico e cultural. É fundamental garantir que o crescimento da atividade turística continua a gerar benefícios para a população local, assegurando simultaneamente a preservação dos seus recursos naturais e a qualidade da experiência proporcionada aos visitantes, afirmou a governante. O plano pretende monitorizar quantitativamente e qualitativamente os fluxos de visitação, os seus padrões de comportamento e respectivos impactos na mobilidade, infraestruturas, serviços locais, recursos naturais e qualidade de vida da população residente. Os trabalhos iniciaram-se este mês de julho e vão até setembro deste ano e incluem um conjunto abrangente de ações de recolha e análise de informação no terreno. Entre as principais componentes do plano, é destacada a monitorização das entradas de visitantes por via marítima e aérea, permitindo quantificar diariamente os fluxos turísticos e identificar períodos de maior pressão. Será igualmente efetuada a contagem presencial de visitantes no Porto do Corvo, bem como na recolha de dados relativos às chegadas marítimas provenientes das Flores. O plano contempla ainda o levantamento da capacidade instalada de alojamento e restauração, com o objetivo de avaliar a capacidade de resposta da oferta turística existente e identificar eventuais desfasamentos entre a procura e os serviços disponíveis. Outra vertente será a monitorização da pressão exercida sobre os principais locais de interesse turístico da ilha, nomeadamente o Caldeirão e os trilhos pedestres, através da observação direta, contagens de visitantes e recolha de informação relativa a congestionamentos, utilização dos espaços e eventuais impactos ambientais. Será implementado o barómetro Corvo, um inquérito de satisfação dirigido aos visitantes, destinado a recolher informação sobre o perfil dos turistas, as suas motivações, a qualidade da experiência proporcionada pelo destino e a percepção dos níveis de lotação. A iniciativa será complementada pela recolha de percepções da comunidade local e dos principais agentes económicos e turísticos da ilha relativamente aos impactos da atividade turística. O navio da República Portuguesa Figueira da Foz concluiu, a 25 de julho, a sua missão nos Açores, onde navegou mais de 1.063 horas e percorreu cerca de 10.700 milhas náuticas, assegurando uma presença permanente no mar e contribuindo para o cumprimento das missões da Marinha Portuguesa nos Açores. A missão realizou-se entre os dias 31 de março e 25 de julho e levou o navio da Marinha Portuguesa a participar em diversas operações de busca e salvamento, destacando-se o resgate de um velejador solitário que se encontrava à deriva a mais de 500 milhas de Ponta Delgada e o apoio a dois resgates médicos, contribuindo para a salvaguarda da vida humana no mar. Em nota de imprensa, a Marinha Portuguesa refere que, no âmbito da fiscalização e do exercício da autoridade do Estado no mar, o navio realizou missões de vigilância e patrulhamento na Zona Económica Exclusiva dos Açores, com especial incidência na rede de áreas marinhas protegidas dos Açores e nas principais zonas de atividade pescatória. Ao longo da sua missão na região, o NRP Figueira da Foz participou ainda em diversos exercícios conjuntos e multinacionais, como o Exercício Internacional de Busca e Salvamento Marítimo, AZAREX 2026, apoiou operações de combate ao narcotráfico, prestou apoio logístico a várias ilhas do arquipélago e colaborou em iniciativas de caráter social, como a Ação Solidária, Um Gesto, Uma Mudança, e institucional, como as iniciativas Alista-te por um Dia e Dia da Defesa Nacional, reforçando a proximidade da Marinha à população açoriana. Na mesma nota de imprensa, pode ler-se que, com a conclusão desta missão, o NRP Figueira da Foz passa o testemunho ao NRP Viana do Castelo, que iniciou a sua missão na região, assegurando a continuidade da presença da Marinha no arquipélago. A participação nesta missão evidencia, segundo a mesma nota de imprensa, o empenho e profissionalismo da guarnição do NRP Figueira da Foz, cujo desempenho contribuiu para o reforço da segurança marítima, da autoridade do Estado no mar e da confiança das populações na presença permanente da Marinha Portuguesa. O Governo dos Açores atribuiu quase 300 mil euros às filarmónicas da Região Autónoma dos Açores no âmbito do apoio às sociedades recreativas e filarmónicas. Nos apoios atribuídos pelo despacho já divulgado em Jornal Oficial, cerca de 123 mil euros foram concedidos para a aquisição de instrumentos musicais, cerca de 70 mil euros destinados à aquisição de fardamento e cerca de 12,5 mil euros destinados à aquisição de repertório. O Governo dos Açores refere também que mais de 9 mil euros aplicaram-se para apoio à conservação, manutenção e reparação de instrumentos musicais, cerca de 70 mil euros destinaram-se a despesas com os honorários de maestros e cerca de 14 mil euros para despesas correntes, com fornecimento de eletricidade para as sociedades recreativas e filarmónicas que têm sede própria, bem como uma atividade cultural regular. O programa Sorifil visa apoiar a atividade das bandas musicais das sociedades recreativas e filarmónicas dos Açores, promovendo não só o seu desenvolvimento, mas também novas iniciativas que contribuam para a realização pessoal e para a melhoria do nível cultural das comunidades onde se integram. Concluído que está este espaço informativo, desejo-lhe um excelente domingo.
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1: O Serviço Nacional de Cidadania, proposto pela SEDES em 2024, permitiria aos jovens servir numa instituição ligada às funções soberanas do Estado durante um período de 6 a 12 meses. A Associação para o Desenvolvimento Económico e Social considera que este seria um instrumento de formação em cidadania para os jovens e poderia contribuir para o reforço da coesão e identidade nacionais. Neste episódio da Integridade Mais, quisemos conhecer a visão dos jovens sobre esta matéria e como vem a sua relação atual com a política. É nosso convidado João Perestrelo, presidente da SEDES Jovem. João Perestrelo, bem-vindo à Integridade Mais. Muito obrigado pela disponibilidade em estar aqui hoje connosco. Como presidente da SEDES Jovem, que legado é que identifica dos fundadores da associação, como sejam Jorge Miranda, Alfredo Sousa, José Roqueto ou Vítor Constâncio, apenas para enumerar alguns?
2: Jorge, em primeiro lugar, agradecer o convite e dizer que a SEDES, como elencou e bem, tem na sua história e no seu ADN um conjunto de pessoas absolutamente decisivas para a história do Portugal democrático. Ou seja, na sua fundação, ainda antes do 25 de Abril, houve uma coragem de um conjunto de pessoas que viriam a ser, algumas até já relevantes antes, mas que viriam a ser no futuro muitíssimo relevantes para a história da nossa democracia, até elencou o próprio professor Jorge Miranda com o papel que teve na Constituição. Ou seja, são tudo figuras que foram cruciais no desenvolvimento da democracia que hoje temos. E, portanto, para mim, pessoalmente, é uma grande responsabilidade ver essa história carregada naquelas paredes que são as da SEDES. Todas essas figuras que estiveram no início e que fundaram aquele primeiro núcleo jovem dentro da SEDES e, portanto, esses valores, até falando sobre integridade, eu acho que, sem dúvida, olhando para todos eles, a integridade que com todos eles exercem funções públicas é também um exemplo naquilo que deve ser a SEDES para o futuro e na sua própria sustentabilidade, porque esse também é um objetivo que nós na SEDES Jovem temos, este mais interno, que é garantir um rejuvenescimento da associação e a continuidade do seu papel decisivo nos próximos anos.
1: A SEDES surgiu numa altura de convulsão em Portugal, no início dos anos 70, assistiu e foi essencial à transição democrática. 50 anos depois do 25 de Abril, que mudanças têm de ocorrer, como pediu o Presidente da República na mensagem de Ano Novo?
2: É uma excelente pergunta, Jorge. Em primeiro lugar, os jovens hoje são retratados na vida pública quase como se fôssemos um grupo à parte. Aquilo que nós vemos e aquilo que o Presidente da República tem vindo a dizer é que nós, em primeiro lugar, precisamos de desmistificar aquilo que é o papel do decisor público. Nós temos que combater uma ideia que hoje é dominante, que existe, que é os portugueses contra os políticos. Os políticos são um grupo, os portugueses são outro grupo. Nós na SEDES vejo muitos jovens com vontade de participar na SEDES pelo simples facto de não serem partidários. E a SEDES também não tem um propósito de combater ou de ser uma alternativa aos partidos políticos. Os partidos políticos são cruciais para o sistema democrático, é a única forma de participação dentro do sistema em si. É uma forma que nós não podemos combater e, portanto, daquilo que o Presidente da República pede, aquilo que eu sem dúvida gostava de assistir e que a SEDES Jovem, que eu espero conseguir garantir, é criarmos uma plataforma que permita aos jovens desmistificar os partidos políticos, não acreditarem, até falando de corrupção, não acreditarem que são apenas ou que são meros viveiros de corrupção, que não são, nem toda a gente é assim, a grande maioria das pessoas não são assim e, portanto, se há objetivo do próximo ano 2025, sendo um ano que até do ponto de vista político na Europa e no mundo vai ser dos anos mais difíceis que nós já tivemos até hoje, apesar de nós dizermos isto todos os anos, mas é genuinamente verdade e, portanto, eu espero verdadeiramente que se comece a combater a ideia de que existe a política contra os portugueses e os portugueses contra a política.
1: Dizem que a SEDES é uma escola de cidadania. Vejamos, por exemplo, a recente proposta do Observatório de Segurança e Defesa da SEDES para a criação de um Serviço Nacional de Cidadania em que os jovens possam servir em instituições ligadas às funções soberanas do Estado, da Justiça à Solidariedade Social, durante um período de 6 a 12 meses. Que valores acredita que este programa desenvolve nos jovens?
2: Em primeiro lugar, eu acho que O objetivo do Sr. General João Vieira Borges com essa proposta é também alertar, em primeiro lugar, para a situação europeia e mundial que vivemos. Portanto, até um bocadinho naquilo que era a nossa linha. No meu entender, até é uma proposta que temos que analisar como é que isso se vai alinhar e compatibilizar, por exemplo, com a nossa vida de ensino superior, com a nossa vida de ensino secundário, com a vida dos jovens no dia a dia. A cultura democrática dos portugueses é, no meu entender, um primeiro passo no combate à iliteracia que existe sobre o sistema democrático. Nós não podemos dizer que somos democratas e depois dizer que todos aqueles que servem funções públicas são pouco decentes ou que não têm a seriedade, simplesmente porque é a percepção que nós hoje temos. Portanto, eu acho que a cidadania e o papel que os jovens devem ter nesta construção deste próximo futuro começa na sala de aula e começa na escola, mais do que propriamente em participação em órgãos e a trabalhar em determinados pontos das nossas instituições, mas começa na sala de aula, não a discutir se existe ou não uma ideologia de género, mas a discutir se, de que forma é que funcionam as instituições, como é que funciona a Assembleia da República, o que é que são os nossos direitos, liberdades e garantias, como é que funciona uma eleição. Eu pelo menos sinto que muitos à minha volta votam aos 18 anos sem ter verdadeiro conhecimento e acesso à informação que poderiam ter numa era de tanta tecnologia e desenvolvimento.
1: Sendo jovens os adultos de amanhã, acha que este programa poderia dar um contributo relevante no combate futuro à corrupção, criando adultos mais sensibilizados para este flagelo?
2: Precisamente. Ou seja, acredito verdadeiramente que a melhor forma, como em tudo na sociedade, em qualquer sociedade democrática, é a partir do sistema de ensino e é a partir da educação que temos que nós podemos garantir não só mais seriedade, mais integridade, mas também cultura democrática e não confundir uma maçã podre com todo um pomar. Isso é também um objetivo que deve ser absolutamente fundamental. Eu acredito verdadeiramente que através de uma aposta na cidadania, uma aposta na democraticidade, uma aposta no desenvolvimento da literacia política, falamos de literacia financeira, literacia política é também crucial, através da literacia política nós preparamos uma geração. Em particular, até acredito que terá impacto para os futuros decisores públicos, estando a par daquilo que é ético e daquilo que não é ético, quando for a vez deles de exercerem funções públicas.
1: O João também faz parte do Centro de Estudos Políticos da Faculdade de Direito da Universidade de Lisboa, que pretende promover a literacia política no meio académico. Considera que a política ainda é algo que só interessa a um nicho de jovens quase elitista?
2: Eu acho que a política é um mundo tão abstrato e tão aberto que acho que é possível todos nós, mesmo aqueles que acreditam que não têm interesse pela vida pública, a encontrar uma determinada área que lhes interesse. Por exemplo, na questão do Orçamento de Estado, agora no último Orçamento de Estado, nós assistimos a anfiteatro absolutamente cheio para discutir, do ponto de vista técnico, o Orçamento de Estado. Portanto, eu acho que é verdade que a bolha é uma coisa que eu até considero muito perigosa para quem se considera às vezes e se insere na própria bolha, porque acreditar e desligar a política daquilo que é a atitude concreta no dia-a-dia e nas ruas e nos jovens é o primeiro passo para eles não terem interesse. Isso vê-se nas juventudes partidárias. As juventudes partidárias estão fechadas em si próprias e não conseguem ter o papel decisivo que tinham, por exemplo, nos anos 90, onde se chegou a ter, por exemplo, um grupo parlamentar quase um grupo parlamentar de uma juventude socialista contra o próprio Partido Socialista em matérias da chamada agenda fraturante. Isso hoje já não se vê. Não se vê em quase grupos parlamentares de jovens dentro da Assembleia da República a criar problemas às direções nacionais dos seus partidos.
1: Termina aqui mais um episódio da Integridade Mais. Foi nosso convidado João Perestrelo, presidente da Sede Jovem. Eu sou Jorge Cravo e convido-vos a seguir o dia-a-dia do All for Integrity nas redes sociais e através do site allforintegrity.org.
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0: boa tarde. São 19 horas.
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